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3: 20 horas, 25 minutos.

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4: 21 horas, 1 minuto.

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6: 21 horas e 24 minutos.

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3: 21 horas 44 minutos.

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0: 22:15.
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1: 22:44.
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1: 22 horas e 56 minutos.
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11: Vinte e três horas.
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1: 23 horas e 22 minutos.
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0: 23:35.
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1: 23:42.
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3: Elis Just, na sua versão Cowgirls.

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0: 6:12.
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1: 00:22.
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0: 6:37.
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0: 1:35.
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1: 2:23.

0: 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Zezé de Camargo, senhoras e senhores.
1: Duas horas, 53 minutos.
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0: 3:27.
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0: 4:11.
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0: 4:38.
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0: 4:52.
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0: Centro América FM 5:41.
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0: 6:10.
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2: 6:18.
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0: 6:41.
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5: 6:49.
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1: 7 horas. 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
1: 7:20.
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1: 7:37.
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0: 7:43.
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1: 7:50.
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0: Tu sabe quem vem vindo aí, tchê?
1: Quem?
0: É o Lorde.
1: Mas,
2: se tu tava esperando o outro... Cadê o cavalo? Caiu do cavalo, meu... Na verdade, quem caiu do cavalo hoje fui eu, né, tchê? O cavalo não tá... Não, tá aqui, sim. Caiu do cavalo sem ter... Vamos, dele que dele. Acertá-lo, vivente. Bom dia, tu tava esperando o outro, caiu do cavalo. Luiz Lodi, 8:03, domingo 21 de junho, tamo chegando com teu boliche. Homem de Deus, eu, Luiz Lodi, o mesmo de ontem, de hoje, de sempre ao teu lado. Calmo, tranquilo e sereno, feito baile de moreno, pra desespero de uns, pra alegria de outros tantos, estamos chegando no bolicho, estamos de volta pra Centro América. Bom dia, bom dia, bom dia, bom dia, bom dia, bom dia, bom dia, buenas, buenas, vamos ficar acolherados no mate bagual da Centro América até as 13 horas, trazendo a camperada, trazendo o Rio Grande amado, tia. Seja bem-vindo a Centro América, bem-vindo ao bolicho. Daqui por diante é comigo, tá, tia? Prepara o teu mate. Ah, tu vai tomar café ainda? Então tá bueno, tia. Toma o teu café. Não te esquece de botar o rádio bem alto, que já pra ir

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3: Mas, homem de Deus, o teu sotaque de tradição comigo, Luiz Lode, até uma da tarde. Música buena: Bertucci Teixeira, Monarca, Mauro Silva, Serrano, Chiru. Quem mais? Nicole, Mateadores, Chiquito, João Luiz Correia. Todo mundo presente no Bolicho da 89, tchê.
4: Oi, cara.
3: No nosso tradicional bom dia da semana, bom dia do

0: Tenho que andar, não posso ficar. Tenho que falar, não posso ficar. Então vamos trocar a melodia. Então vamos lá, João dos Santos. Né? Os Monarcas fazendo parte da nossa grade musical. Tenho que andar. Tropeiro Velho com o Teixeirinha e também o De Casa com os Bertucci. Começamos o nosso bolicho, começamos o nosso domingo. Domingo Velho abençoado. Que todos estejam em seus lares descansando, quem tiver descansando, quem tiver trabalhando, fica escutando o Tio Lodi para passar mais rápido o dia. Tá bom, bueno, tchê? Serve o teu mate, bota volume no rádio, vamos agradar o patrão que já já estamos de volta. Ah, temos que soltar os cavalos, então vamos lá, tchê.
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0: 8:17.
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da seara da canção, Mauro Silva, no amassar do mate na Centro-América. 8:25 no teu boliche 89, tchê. Vamos prosseguindo com a nossa desfile de estrelas, desfile de música. Nicolas Oliveira, Orgulho de um Domador. Nicole Carrion, música do Nelson Cardoso, Paisano. Vamos embora? Então atracamos o volume, tchê.

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0: No teu boliche no 89, rádio que toca Bertucci, vale por duas. Oneide, ingratidão nunca teve preço. 8:41 na tua Central América, no teu boliche 89. Seja bem-vindo, meu compadre. Meu compadre Luir Kaminski. Bom dia, bom dia, bom dia, bom dia, bom dia, bom dia, bom dia. É, meu compadre, tem uma música, tem um pedido do Vilmar Ehring e já já vamos atender aqui, né? Nelson Jardineiro também. Nelson, bom dia, meu compadre. Como é que tu tá, meu compadre velho? Tudo certo? Rosineide do Jardim Amazonas. Bom dia, bom dia, bom dia. Letícia Kaminski, bom dia, Letícia Kaminski Matos, trazendo o locutor jovem da Centro América. Cadê o nosso locutor, Letícia? Bom dia, Gabriel, bom dia, bom dia, bom dia, bom dia, bom dia, bom dia.
1: Bom dia, Bob.
0: Bom dia. Todo mundo entendeu, né, tchê?
1: Bom dia, Bob.
0: Bom dia. Como é que tu tá? Amanheceu bem hoje? Já tomamos a nossa dose de vitamina? Bom dia. Jesunilta Maria de Aquino, Nédio Paulo na 242. Ô, Margarete Baú de Sinop, bom dia. Adão de Oliveira do Bela Vista, bom dia, bom dia, bom dia. Almir Luiz Canova, o Guizé, bom dia, bom dia, bom dia, bom dia. Solange Almeida, bairro Bela Vista, buenas. Juliano do Mário Reiter, bom dia. Alan Diego do Montelíbano, bom dia. Josemar Lourenço de Barros, bom dia, bom dia, bom dia. Maria Aparecida da Costa, do bairro Santa Maria. Bom dia, guria. Tamo junto no bolicho. Compadre Carlito, bom dia. Lalau Santos, chegando no bolicho. Toninho Soares, bom dia, da Serra Gaúcha. Bom dia, tá lá por Caxias. Bom dia, Toninho, bom dia, bom dia, bom dia. Compadre Francisco Pérez, lá em São Carlos, São Paulo, escutando o nosso bolicho. Na gloriosa, internacionalmente conhecida, Não Me Toque, Pedro Paulo Falcão da Rosa. Este é de procedência, bom dia. Alceu da Fazenda Verde, Serra Verde, bom dia, bom dia, bom dia. Quero registrar aqui que ontem eu tive o prazer de apertar a mão do meu compadre Bagé. O Bagé, que é lá do Sinop, também é colega de profissão, colega de rádio. Tem o Campeirando com o Bagé lá pousado de Sinop. Bom dia, Bagé. Bom dia ao pessoal do CTG de Sinop que teve por aqui. Também o pessoal de Novo Biratã, CTG, nativo de Sua Norte. Bom dia, pessoa do patrão Betinho. Bom dia, gurizada. Bom dia, Lorde. Bom dia, Boliche. Bom dia, Gildo de Freitas. Ô, meu Uruguai, velho.

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1: Esparramando música e alegria. Bom dia, bom dia, bom dia. 8:53. Estamos por aqui tomando um mate. Um mate hoje é diferente, né, seu Chico? O mate hoje tem que ser diferente, né,
6: tchê? Tem que ser diferente, é domingo?
1: É domingo, né, tchê?
6: É domingo.
1: Os senhores e senhoras já perceberam que eu tenho companhia aqui no estúdio e muito orgulhosamente eu recebo lá da Serra de Caxias meu compadre, que eu tive o prazer de conhecer essa semana, Chico Machado. Um abraço pra dona Leda, tá nos escutando,
6: tá
1: no
6: escutando
1: rancho, lá no rancho do Itamar.
6: Lá no rancho do Itamar.
1: Lá tá a dona Lore também.
6: Elas estão mateando.
1: Ah, estão mateando?
6: É.
1: A dona Ângela também tá por lá?
6: Também. Tá
1: também
6: por lá. A dona Lore tá fazendo, a dona Ângela tá fazendo bolinho de chuva.
1: Mas que bárbaro, e daí vocês tá não trouxeram?
6: É, tá fazendo bolinho de
1: mas
6: chuva.
1: Mas, homem de Deus, como...
6: Aquelas meninas ali estão passando mal, homem do céu, o Itamar só falta... Dedo de galinha
1: o
6: pra
1: seu
6: nós.
1: Chico falou que ele vai ter, ele veio de avião, seu Chico, o Lauro e as esposas, ele vai ter que pagar excesso de bagagem.
6: Excesso de bagagem, que a coisa aí tá ficando feia, mas
1: bom
6: aparece.
1: Dia, seu bom Chico dia. Machado, bom dia, prazer.
6: Que prazer, Lodi, receber nós aqui.
1: Não, o prazer é meu. Eu vou apresentar os meus ouvintes, o Chico Machado, pelo seguinte, ó. O Chico Machado, nada mais, nada menos, que é o pai do Thiago Machado, um dos melhores gaiteiros dos conjuntos regionalistas. O Thiago Machado pertence ao grupo Monarca. Quanto tempo o Thiago tá no Monarca, senhor?
6: 22.
1: 22 anos.
6: 22.
1: E o senhor tem dois filhos, né?
6: Dois.
1: Os dois são músicos?
6: Os dois são músicos.
1: Os dois são músicos?
6: O Diego também é músico.
1: O Diego trabalha em que?
6: Num grupo de Flores da Cunha.
1: Ah, de Flores da Cunha, lá no Rio Grande.
6: Lá no Rio Grande.
1: Flores da Cunha é longe de Caxias?
6: Não, é bem pertinho.
1: O senhor fala pertinho quantos quilômetros, gente?
6: Dá uns 30 quilômetros.
1: Porque aqui a gente fala pertinho Nova Mutum, dá 160.
6: Ah, não, não, aqui muda, né?
1: Aqui muda aqui coisa.
6: Muda coisa.
1: E o senhor mora onde, lá em Caxias, seu Chico?
6: Eu moro aí em Caxias, entrando de quando tu entra de Vacaria, na entrada de Caxias, eu moro do lado da Polícia Rodoviária em
1: Caxias. Do lado da Polícia Rodoviária?
6: É,
1: já temos um endereço por lá.
6: Tá, pode chegar lá.
1: O senhor tem, no caso, o senhor tem uma propriedade lá, um sítio?
6: Não, eu tenho dois terrenos e casa
1: ali. Ah, dois terrenos e casa.
6: É. E depois tem a chacrinha fora, né? Pra
1: ah, o senhor tem uma chácara pra passar, pra se incomodar, horas, como
6: é,
1: diz.
6: Pra se incomodar.
1: Como diz o Baitaca, pras mãos broteadas de calo.
6: É, isso aí, porque o pobre
1: se incomoda. O senhor é natural da onde, senhor Chico?
6: Sou natural de Lagoa Vermelha.
1: Ah, de Lagoa Vermelha, terra do José Mendes.
6: José Mendes.
1: Terra do maior, do melhor churrasco do Brasil, né?
6: Isso. É isto? É, o Porca Véia também era vizinho, né?
1: Aham. Uhum. É, não é a primeira vez que o senhor chega aqui em Sorriso?
6: Não, já é a segunda vez que vem
1: segunda vez.
6: O Itamar.
1: Ah, o Itamar Rombaldi, que está aqui junto com o estúdio, aqui no estúdio. Aqui
6: grande também. Amigo da gente, o Rombaldi aí é. Ele é.
1: É Taura.
6: É Taura, esse é Taura.
1: E como é que o senhor conheceu o Itamar, tia?
6: Pois olha, foi através do meu filho, o Thiago.
1: Ah, através da música, né?
6: Da música.
1: Da música.
6: Ele
1: da
6: foi visitar o Gildo, foi lá a chácara do Gildo e depois o. O Thiago diz, ó, pai, tá indo um amigo meu que vai indo pra Canela, Gramado, ele diz, vai passar lá. Diz, acolha ele aí. Digo, não, pode mandar um homem.
1: É com nós aí. Mesmo, vem.
6: Vem aí.
1: E o Itamar, o Itamar é tipo... É tipo...
6: É que bugre.
1: É bugre, né? Tipo, já chega? Já chega
6: escalando.
1: Já, se escalando?
6: Vai se escalar.
1: Já pega o controle da televisão?
6: Não, ele já pegava figo, comia laranja.
1: Mas que barba,
6: né?
1: Um homem, homem
6: é
1: desse Taura. Lá em
6: mas
1: casa...
6: É Taura.
1: Lá não, em casa ele não é se cria.
6: Não?
1: Não, pois não. Lá a coisa é mais na rigidez.
6: Barbaridade, mas então aqui,
1: não,
6: aqui
1: não.
6: É mais rígido. Tá?
1: Aqui é mais rígido, seu Chico. Não. O senhor tem que ser mais mais competente mais na competente. Rigidez. E como é que é a vida no Rio Grande, seu Chico? Agora é frio lá, né, tia?
6: Agora é frio. Agora
1: o senhor tá, sempre morou no Rio Grande, natural de Lagoa, foi morar em Caxias, sempre no Rio Grande.
6: Sempre lá.
1: E a dona Leda Bioto Machado.
6: Bisotto.
1: Dona, me perdoe, dona Leda.
6: Bisoto.
1: Dona Leda Bisotto Machado. Dona Leda é da onde?
6: É de Vacaria.
1: De Vacaria. Ah, vocês moravam ali perto, né?
6: Pertinho, cidade.
1: Lagoa Vermelha, Vacaria, Caxias, casaram e mudaram pra.
6: É, se mudamos pra cidade de Caxias.
1: O senhor foi músico também ou não?
6: Não, não. Eu não fui músico.
1: O senhor só aprecia o filho. O senhor e o Lauro e as esposas vieram especialmente pra casa do Itamar e pra acompanhar os monarcas.
6: Isso aí, foi isso aí.
1: E essa semana já se bandeira de volta?
6: Já, terça-feira, estamos bancando o cavalo de volta.
1: Mas eu ouvi falar que o senhor tá voltando porque a boia lá no Itamar tá meio curta.
6: Não, não, a comida lá tá boa demais, eu vou sair muito gordo demais aí, ó.
1: Gordo
6: demais. Aí eu não vou entrar no avião.
1: Tá bueno, senhor Chico, tá bom. O senhor já me contou ontem em off, como diz, né?
6: É.
1: Eu gostaria só para nós termos assim uma visão, ou ter uma ideia. O Thiago Machado, quando entrou no Monarca, como é que é a história do Thiago Machado quando ele entrou no Monarca? Ele foi para. Ele era. O Thiago Machado é campeão de Vacaria em quantas vezes, digamos assim?
6: Cinco vezes.
1: Cinco vezes campeão.
6: Fio na gaita.
1: Cinco vezes campeão de Vacaria.
6: É. Foi cinco vezes campeão. Daí que o Gildo foi atrás dele.
1: O Gildo, que a gente fala, é o Gildinho dos Monarcas.
6: O Gildinho dos Monarcas, daí ele foi atrás.
1: Uhum.
6: E aí ele conversando, o Adelar Bertus estava lá na casa dele.
1: Adelar Bertus, mal de padrinho, então.
6: Mal de padrinho, estávamos lá mateando.
1: Uhum.
6: Mas, gurizinho, você não sabe que tem um gurizinho bom em Caxias, um gordinho. Disse, por que que tu não pega aquele, Gildinho? Não, Gildinho, mas sabe que é mesmo, é aquele que eu vou buscar.
1: E pegou o Thiago,
6: aí pegou o Thiago e tá ali, graças a Deus, faz 22 anos.
1: 22
6: tá.
1: Anos de monarca.
6: É,
1: e o Thiago hoje mora em
6: Erechim.
1: Em Erechim também.
6: Tá radicado em Erechim, tem a casa dele, o terreno
1: o grupo
6: dele.
1: Essa é uma curiosidade também, o grupo inteiro monarca do seu conhecimento mora todo mundo em Erechim?
6: Todo mundo.
1: Todo mundo ali?
6: Tudo lá da chácara.
1: Aham. Uhum. E o senhor conheceu o Gildo de porteira aberta, assim, era amigo?
6: É, não, eu conheci ele de rodeio quando ele foi júri do... Porque eu não conhecia.
1: Ah, o Gildo era
6: foi júri em... do rodeio de Vacaria.
1: De Vacaria, né?
6: É, ele é o Chiquito.
1: Ele é o Chiquito.
6: É. E o Furtuoso Araújo também, que certo. Era do Serrano, não sei.
1: Ah, sim, o Furtuoso Araújo,
6: eles foram júri. Depois, foram trocando o júri, que daí depois veio o Maia, né, também,
1: sim.
6: Foi júri.
1: É. E de lá de Vacaria que o Thiago entrou na vida dos monarcas, digamos assim.
6: Daí.
1: Por indicação do Adelar Bertus.
6: Adelar Bertus.
1: Mal de padrinho, né, Itamar?
6: Mal de padrinho. É.
1: Mas vamos lá, tia, qual é a música do monarca, assim, que o senhor, digamos assim, tem para nós. Primeiro vamos dar os parabéns pra patronagem, né, tia?
6: Sim,
1: pra muito. Para o CTG, bom. Recordando os pagos.
6: Muito bonito.
1: Um baile de fundamento, um baile de qualidade ontem à noite.
6: Qualidade mesmo, foi tirar o chapéu.
1: Eu vejo qualidade no baile, seu Chico, quando a gente conversa no baile sem precisar gritar. porque tem, às vezes a gente vai em algumas festas, alguns conjuntos, isso é normal acontecer, o som é muito alto, elevado, é tipo eu gritando agora, né, tia?
6: É.
1: Tem que, um tem que gritar com o outro, e ali a gente conversava, falava um pouco mais alto, mas dava para conversar e perfeitamente se entender, né, tia?
6: É. Isso que é grande o salão de vocês.
1: Muito, não.
6: CTG
1: ali aqui, é o palco B, nós temos o palco A do Recordando os Pagos, que tá em reforma, que é o salão, que é o galpão principal, né? Esse tá em reforma, em outubro, novembro, ele volta na atividade. Mas voltando para a música do Monarca, que o senhor me peça, como diz o gaúcho, me peça.
6: Bota nova.
1: Bota nova? Pode, vamos pegar aqui, de bota nova que, de bota nova com os Monarca, pera aí, tchê. De bota nova com os Monarca, ele faz até, ela fala, o senhor conheceu, o senhor conhece o Dionísio Costa?
6: Sim, sim, conheço.
1: Também compositor, né, tchê?
6: Um baita compositor.
1: É, Dionísio Costa, ele é autor da Luz do Meu Rancho, né, tchê?
6: Isso.
1: Baita música.
6: Baita música.
1: Então tá bueno. Então, em homenagem para dona
6: Leda
1: Bisotto Machado, para dona Loreni de Souza e para dona Ângela Vurges, meu compadre Itamar Rombaldi, meu compadre Lauro Teodoro da Silva, que já já eu falo com ele, chegando no bolicho mais ou menos assim, meu compadre.

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3: O nosso Causos e Poesias do nosso velho Rio Grande hoje é especial, tchê. Tenho o prazer também de estar recebendo aqui meu compadre Lauro Teodoro da Silva. Poesias, Causos e Lendas para as Crianças. É um dos livros, é o primeiro livro, Lauro?
4: Bom dia, Lodi.
3: Bom dia. Que mal educado esse Lodi, né?
4: Bom dia.
3: É que nós já tínhamos se cumprimentado antes. Bom dia, Lauro.
4: Ouvintes da Centro-América. E isso. É um prazer estar aqui, né? Ao vivo e a cores. Esse livro já é a terceira obra.
3: Terceira obra de autoria.
4: CD de poesia, tenho outras coleções de livros infantis, porque eu escrevo para criança.
3: Certo.
4: É o a minha inspiração.
3: O teu hobby, digamos
4: isso,
3: assim.
4: Isso.
3: A tua linha. Linha de escritura.
4: Esse Dos Avós Até Nós aí já está em edição esgotada também. Já tem outro aí quase saindo. E ele é dedicado aos pequenos, né? Porque eu acho que é a melhor vertente, né? Semear em terra fértil é para as crianças.
3: É, né? O nosso futuro, né, tia?
4: Futuro.
3: É o nosso futuro.
4: É esse.
3: E o poeta Lauro Teodoro da Silva é da onde, tia?
4: Eu sou nascido e criado no interior de Lagoa Vermelha, né?
3: Também de Lagoa.
4: Isso.
3: De Lagoa Vermelha.
4: Capital do churrasco, né?
3: E eu tive o prazer ontem de do churrasco que o seu Chico fez para nós ontem, né, tia?
4: Isso.
3: Seu Chico provando esse símbolo, esse ditado que diz, né? Esse título de Lagoa Vermelha, né, tia?
4: É.
3: E tu, digamos assim, tu é poeta, escritor no Rio Grande, já participou, mas tu tem mais ou menos.
4: Sim.
3: De vários concursos?
4: Eu tenho até, inclusive, letras minhas gravadas por alguns grupos de lá, né?
3: Uhum.
4: E eu já participei muito em CTG, na parte de artística, né?
3: Sim.
4: Também já fui da campeira, mas hoje mais na artística. Coordenei o MTG Rio Grande do Sul por alguns anos.
3: Olha só, que maravilha.
4: Por alguns anos.
3: O maior movimento do Brasil, né?
4: Por uns 4, 5 anos, como diretor do departamento de declamação, de trovas e causos.
3: Certo.
4: Né? Então a gente tem uma grande experiência e militou muito nessa área da artística.
3: Eu ia perguntar pro seu Chico, mas deixei para ti a pergunta. Dos rodeios do Rio Grande do Sul, o mais famoso é o de Vacaria? Ou mais competitivo, que de maior competição, digamos assim?
4: Em todos os sentidos. Vacaria é o primeiro, né? Que
3: Sim.
4: surgiu, tá mais de 50 anos que faz rodeio.
3: Sim.
4: E ele realmente é o maior do chamam de a Copa do Mundo dos Rodeios.
3: A Copa do Mundo, né? Dos Rodeios.
4: Pela quantidade de público, de acampamentos, de competidores, né?
3: Uhum.
4: E também são 10 dias de rodeio. E pelas premiações, né?
3: Sim.
4: Vai gente do Brasil inteiro para competir ou para acampar e assistir.
3: Tu, hoje, digamos, nesse ano, ou no ano, vai ser 2028 agora, né? O Lauro também compete ou o Lauro hoje está mais focado aos livros, ao aprendizado?
4: Isso, o aprendizado. Na verdade, depois que a gente se dedica a escrever e até fazer cursos de para as crianças, daí você não compete mais, né?
3: Sim.
4: A gente trabalha mais como avaliador.
3: Sim. Inclusive nós temos ontem, tu me mostrou uma foto, nós temos um poeta aqui em Sorriso também, que deve estar nos ouvindo, é quase vizinho da rádio, teu amigo Jorge Cassepe.
4: Jorge Cassepe, meu
3: Jorge
4: amigo.
3: Jorge Cassepe.
4: Vou lá tomar um chimarrão com ele aí nessa estrada.
3: Tá nos ouvindo, quiser um abraço pro Jorge, pra Morena.
4: Isso.
3: O Jorge também, se conheceram lá em Vacaria.
4: Pelos palcos da vida, como
3: pelos
4: diz,
3: pelos palcos,
4: né?
3: Da vida.
4: Mas ele estava no último de Vacaria, aí se encontramos lá, assim, competindo, é um astro, né? Vamos dizer assim,
3: da
4: declamação, da poesia.
3: Se eu não estou enganado, ele é tricampeão brasileiro pelo FENART, né? Pelo
4: Isso.
3: Festival de Arte e Tradição Gaúcha
4: Isso.
3: Nacional da CBTG.
4: CBTG.
3: Pode dar bueno, tia, mas e qual é digamos assim, qual é a tua linha? Tu tem causos, tu tem poesia, as poesias voltadas para as crianças.
4: Isso, mas hoje eu vou...
3: E tu conhece um cidadão, acho que é muito popular também, é o Compadre Lagoa, que tu conhece por lá, o Lagoa?
4: Sim.
3: É o Compadre Lagoa,
4: é,
3: né?
4: É o Compadre Lagoa, inclusive, né? Que é um grande contador de causas, tem 3, 4 CDs de causas, e ele é do velho pontão, ali do interior de Lagoa Vermelha.
3: Certo.
4: Onde nasceu o Porca Véia. E ele hoje reside em Passo Fundo, mas é uma figura...
3: Uma figura histórica.
4: Histórica, realmente, né? Os causos dele é muito bom.
3: Dos poetas, assim, que tu tem uma vivência, assim, dos poetas que a gente fala aí, qual é os poetas que tu teve convivência, como o seu Chico tem convivência com os monarcas, tu deve ter convivência com poetas, né, Tchê?
4: Sim, com muitos deles, né? Eu conheci Luiz Menezes, e outros poetas que já da geração mais... admiro os antigos, né? Poetas tipo Aparício Barrilo, Jaime... Ciro Gavião, uhum, e outros, mas hoje tem uma geração nova de poetas, né?
3: Sim, tá, é uma vertente nova isso.
4: Tudo
3: aí,
4: se,
3: né,
4: renova, né?
3: Tudo se renova.
4: É, Carlos Omar Vilela Gomes, Comar Duarte, e entre outros, né? Vainidade, tem muitos poetas da nova geração, são os contemporâneos, mas seguindo a mesma linha regional gaúcho.
3: Eu tenho alguns versos aqui, Pedro Júnior da Fronteira.
4: Pedro Júnior da Fontoura.
3: Da Fontoura, não da Fronteira.
4: É, Pajador e...
3: Odilon Ramos também.
4: Odilon Ramos.
3: Tem alguns versos dele aqui também.
4: Tem muitos poetas da nova geração, né? Que a gente convive com eles por lá, né?
3: Tá, bueno. Então vamos pro caos agora. Como é que é o caos que tu vai nos contar
4: então,
3: hoje?
4: Então vou contar um caos para os teus ouvintes do que está no livro dos Avós Até Nós, que se chama... O Recado das Tripas pelo rádio.
3: Uhum. Tem tudo a ver com nós aqui hoje.
4: Então, antigamente, o povo se comunicava ou por meio de carta, uhum, ou através de recado do rádio.
3: O rádio era um veículo, né?
4: Eram outros tempos, né? Tempos dos nossos avós, dos nossos pais, principalmente na vida interiorana.
3: Uhum.
4: E houve um caos lá no Rio Grande do Sul, que tinha naquele tempo a esposa de um xiru que morava no interior, estava esperando bebê. Naqueles tempos ainda era as parteiras que faziam os partos, mas nesse caso ele mandou a esposa para a cidade para fazer uma consulta com o médico. E ele disse para a esposa: você vai na cidade que já está quase nos dias de nascer o bebê, era controlado apenas pela folhinha do calendário.
3: Certo.
4: Né? E enquanto você vai na cidade, traz as tripas para nós fazer um salame, que eu vou canear o porco e espero com o porco caneado. E você vai para a consulta. Então a esposa foi. Pegou o ônibus lá na
3: Encruzilhada. Foi solita pra cidade.
4: Lá na Encruzilhada, solita, e foi para a primeira consulta, mas já estava na véspera de nascer.
3: Sim.
4: A criança. Chegando no médico, quando o médico terminou de consultar a esposa, ele chegou e disse: minha senhora, você tá. O bebê tá nascendo. E aí ela disse: mas como o bebê está nascendo? Sim, o bebê está nascendo. Diz: mas e você vai ter que ficar aqui no hospital e vamos fazer esse parto, é daqui a pouquinho. E ela se apavorou, porque o marido tinha ficado lá fora,
3: sem saber,
4: com o porco carneado, esperando as tripas, né? E as boas notícias da consulta. E aí ela não deu tempo para mais nada. Ela simplesmente foi ver a enfermeira, levou para um quarto e dali uma meia hora já estava um berreiro, nasceu a criança.
3: Acho que vale.
4: Era um guri, né? E aí ela ficou apavorada, viu? Como é que eu vou fazer agora? Pegou e chamou a enfermeira e ela tinha que ficar um dia ou dois no hospital e passou para a enfermeira, anotou recados: você vai fazer um favor para mim, passa na bodega, no armazém, compra 20 metros de tripa, vai até a rodoviária, entrega para o motorista do ônibus levar as tripas, mas passa um recado na rádio para que o marido vá lá buscar as tripas e o povo fique sabendo que eu não vou poder ir. A enfermeira foi correndo, chegou lá, comprou as tripas, foi na rádio, passou o recado, mas o recado sempre se corta um pedaço, né? Sempre perde um pedaço. Quando chegou a hora do recado, que era o meio-dia em ponto, toda a vizinhança ficava com o rádio ligado,
3: uhum,
4: esperando o recado do
3: ansioso.
4: Dia. Ansioso. E aí o radialista chega e diz: atenção, atenção, fulano de tal, lá no campestre do Tigre, a sua esposa avisa que nasceu a criança, é um guri, e as tripas seguem pelo ônibus.
3: Que barbaridade!
4: Com aquele recado, a vizinhança ficou todo mundo apavorado, não sabiam o que estava acontecendo, que tinha um porco caneado.
3: Sim.
4: Todo mundo achou que era as tripas da mãe da criança que estava indo pelo ônibus.
3: Já estavam matando a criança, a mãe junto.
4: Então, esse é o caso das tripas.
3: Esse é o caso. O radialista que fez a confusão, na verdade, pegou pela metade a coisa.
4: O recado sempre se perde um pedaço.
3: Sim, sim. Quem conta um conto aumenta. Tem um ditado?
4: Aumenta
3: assim,
4: um ponto.
3: Aumenta um ponto, né?
4: Isso.
3: No caso, ele tirou o ponto, então.
4: Ele tirou um ponto.
3: Que barbaridade. Ah, que coisa, Magual, tchê. Esses causos, né, Lauro? Esses causos eram muito frequentes nas rodas. É que não existia o tal de celular, né, tchê?
4: Não existia o celular.
3: Existia a TV, existia o rádio, como tu fala.
4: Isso.
3: Que era um bem da família.
4: Era um bem da família.
3: Era mais que uma caminhonete de hoje em dia.
4: Isso. E as pessoas se reuniam para tomar mate e para contar causos.
3: Contar causos. E nesses causos saíam essas presepadas.
4: E os avós contavam muito causo para as crianças. Pegava o netinho no colo e contava causo uma tarde inteira, até às vezes a criança dormir.
3: Uhum.
4: Né? Coisa que hoje não existe mais, porque os pequenininhos já estão
3: habituados,
4: conectado hoje.
3: Ele
4: na
3: tá
4: vida
3: na barriga da mãe, já tá vendo celular.
4: Na vida moderna, né? Então esse se perde.
3: Também nós temos essa evolução, né, tia?
4: Os causos estão se perdendo ao longo do tempo, não vai existir mais contador de causos.
3: Nesse tempo, eu acho que o seu Chico também, o Itamar, deve lembrar que nesse tempo existia, ou existe aqui em Sorriso, existem ainda muitas benzedoras, benzedeiras, né?
4: As benzedeiras. Parteiras, né?
3: Parteiras, eu nasci nas mãos da minha avó. Minha avó Georgina fez o parto na minha mãe, então, da dona Chica, lá no Nometoque, lá no Rincão Doce, Nometoque.
4: Então, os tempos que são outros, né?
3: Sim. E o poeta cantador, não cantador, o Lauro também é cantador, ele cantou ontem com o Thiago, né, seu Chico?
5: Cantou.
4: Sim, a gente arrisca algumas, né, mais pro consumo, mas a gente não ensaia, então.
3: Sim.
4: É aquilo que aprendeu quando criança, né?
3: Sim. O poeta Lauro Teodoro da Silva nos traz uma poesia agora, fazendo jus ao nome do nosso quadro Causas e Poesia do Rio Grande. É contigo, meu galo.
4: Isso. Eu vou declamar então a poesia do Dimas Costa, que é uma poesia bem campeira e que se chama A Reza de um Grosso. Porque nesse tempo lá de antigamente, no interior, as pessoas iam na igreja sozinho e rezava sozinha com o santo.
3: Uhum.
4: Né? Então a Reza de um Grosso, contam que um peão desses distância, bem chiru e bem grosso, criado sempre no campo, um dia foi ao povo e resolveu chegar na igreja. Atou seu pingo na porta, meio sem jeito, mas decidido, foi até o altar e, diante da imagem de Nosso Senhor Jesus Cristo, começou a rezar assim: Jesus, eu só sei rezar mal e mal Ave Maria, que a minha mãe, que sabia, me ensinou quando guri. Depois, ainda piazito, me larguei para camperiada, sem ter tempo para mais nada, em tele nem aprendi. Nasci e cresci lá nas timba, e o padre, quando lá ia, parece que só fazia batizado e casamento. E eu cresci assim, meio integrante, meio burro, analfabeto, sem conhecer os decretos, sem conhecer os mandamentos. Jesus, o senhor perdoa, mas hoje eu vim para rezar. Não sei se eu ainda vou lembrar da reza assim bem Artura, mas Deus, que compreende tudo, de certo vai me ouvir, e atendendo o que eu pedi, desculpa a minha grossura. Jesus, me faz que a ritoca não olhe mais pro Filício, pois senão eu faço um estrupício daquele de carreirada. E se esse quera insistir, namorar e toca, eu me meto lá nas toca e pico ele a facada. Jesus, me engorda o cavalo que anda sempre comigo. Afinal, esse é o amigo que eu posso mesmo contar. Os outros não são cavalos nem amigos verdadeiros, se fazem de meus parceiros, mas só querem me explorar. Jesus, agora um pedido, e este é só aqui pra gente. Me faz que o tal de Nico Vicente me pague a conta, o canaia. Pois ficou de me pagar o servicito de um toso e agora tá mais custoso que a tal de reforma agrária. Jesus, outro pedido e este é bastante sério. Me faz que o compadre Lautério sare logo, pobre homem. Pois tem um mundo de filho e se não cura aquele pé, pobre assim como ele é, vai até morrer de fome. Mas bueno, Jesus, vou indo. Daqui até o povo é longe a distância, pois daqui até a estância é para mais de 9 léguas. E se eu saio agora daqui, que já não é muito cedo, fazendo a conta nos dedos, só chego amanhã. Choégua. Por isso não me leve a mal se eu sair assim meio às pressas. Mas eu gostei da conversa e voltarei qualquer dia. Lhe peço mais alguma coisa, bota um ramo na tua cruz e depois eu te rezo, Jesus. 4 ou 5, Ave Maria.
3: As que tal, tchê? São esses momentos que eu considero momentos históricos aqui do meu programa, aqui do programa da Centro-América, né? Na verdade, eu sou só, digamos assim, o falador da Centro-América. São esses momentos que eu considero momentos históricos. Muito obrigado, meu compadre Lauro, muito obrigado, Itamar, muito obrigado, seu Chico. Sejam bem-vindos ao Bolicho. E já marcamos só pra fazer uma inveja aqui pro Vanderlei, pro Carlito. O Carlito que tava lá em casa, tá mandando um abraço pra vocês também. Já marcamos pra Vacaria em 2028, né, tchê? Só fizemos o contrato, né, Lauro?
4: Isso, vamos se encontrar lá, se Deus quiser.
3: Mas antes disso, tem 2027 pra nós dar uma bailada. Monarcas ano que vem de novo aqui em Sorriso, quem sabe vocês.
4: Quem sabe
3: sempre nós chegam pra cá, né?
4: Encilhamos cavalo e vemos novamente.
3: Mundo afora.
4: A Sorriso. Aqui tem um povo muito hospitaleiro que nos recebe de braços abertos, né? Só resta nos agradecer essa hospitalidade.
3: Falar em povo hospitaleiro, vou mandar um abraço, né, pro seu Roberto Dalmolin, né? Roberto da Molinha, Dona Lenir e a Nega, que estão lá na Rua São Paulo escutando o nosso Bolicho 89. Um abraço, Cuildo Velho. Também pro seu Ademir Zanella, né, Itamar? Seu Ademir Zanella, tá nos escutando lá na chácara. Um abraço pro seu Ademir Zanella. Muito obrigado, meu compadre Lauro.
4: Obrigado, Lodi.
3: Sempre que tiver aqui por Sorriso. De repente a gente faz um canal, né? Isso. A Planalto de Passo Fundo tem o canal do Rio Grande do Sul. A gente faz o canal do Mato Grosso, a gente faz uma participação tua de lá pra cá.
4: Pois é, tudo é
3: Vamos
4: possível.
3: Vamos combinar isso. Hoje o WhatsApp está aí pra isso.
4: Fazer umas intervenções.
3: O celular, né, está aí pra isso.
4: Direto do sul do Brasil, com um Sorriso. Muito obrigado, um grande abraço aos teus ouvintes.
3: Obrigado, meu compadre. Só vamos fazer um comercialzinho aqui e já voltamos com a nossa Centro-América.
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3: Mas tchê, a tradição, falar do Recordando os Pagos. Primeiro, agradecer a todos que participaram do baile com os Monarcas ontem, em nome do patrão Jorge, o nosso muito obrigado. E falar que a tradição não para no CTG, não para em Sorriso. Tem ensaio das invernadas todos os dias, a partir das 18 horas, já em preparo para a etapa interregional em Lucas do Rio Verde. Nas terças, às 16, tem aula de canto e instrumentos. 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
4: Vamos cantar para vocês, meus amigos, que estão me ouvindo por esse mundo velho de Deus.

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3: 9:56, louco. Bom dia pro meu compadre Marcos Cavaleiro, do Industrial Nova Prata, o Zoinho do Nova Prata, bom dia. Bom dia pro meu amigo Virso de Cuia Nova, Fazenda Maravilha, Virso Gebhardt, que ontem desfilou no CTG, dançando uma barbaridade, foi de suar o calcanhar, né, tchê? Um abraço, Virso, Cuia Nova. Ah, minha comadre, meu compadre, minha comadre Ângela Fusinato, meu compadre Abacate, bom dia, aí na Chácara Verdes Campos, esses até eu tenho vergonha, porque eles dançam a noite inteira e eu não aguento dançar mais que duas marcas seguidas, tchê. Um abraço, Abacate! Meu compadre Everton Baggio, Toco Baggio, bom dia, com alegria. Márcio Luiz, no Jardim Primavera, bom dia. Volni Antônio Dias Custódio, careca do lanche, bom dia, careca velho. Bom dia com alegria. Cleonice Mariano Alberto Barbosa, Jardim dos Ipês, bom dia, Nod, bom dia, Cleonice, temos por aqui, temos afincado no bolicho, bom dia. Bom dia pro meu compadre Vanderlei Grarac, o galo cinza da Pena Branca do Bico Amarelo, bom dia. Bom dia também pro meu compadre, o patrão Betinho, o patrão lá que tá revolucionando o CTG, lá de, revolucionando isso, que é no sentido de trazer o CTG para a sociedade, patrão Betinho, toda a patronagem, que toda a gurizada lá de Nova Biratã que tava aí no baile de ontem, bom dia Betinho, bom dia compadre.
4: É da base, manda uma música aí. Estamos aqui em Sorriso ainda, estamos indo no Vale das Águas aí. Descansado. Até mais, Lodi.
3: Um abraço, meu compadre Betinho. Um abraço, CTG Nativos de Sua Norte. Comigo também, outro dançador, ele fala que não é, mas na verdade ele é de Criciúma. O documento dele diz que o meu compadre Casagrande nasceu em Criciúma, mas que barbaridade. Fale bem ou fale mal, mas fale do Casagrande, né, tchê? Um abraço pro Casagrande, um abraço pra minha comadre Vânia. Bom dia, Lodi. Luz do meu rancho para a prenda nossa aqui, pra minha prenda aqui do rancho, a dona Vânia. Bom dia, Vânia. Bom dia, Casagrande. Bom dia. Doutor Hélio Jacuski, bom dia, doutor Hélio. Bom dia. Ô, Fábio Bock, tô atrasado com o teu pedido, tá, tchê? Já. Temando a querência, vamos fazer o seguinte, tem o Adair de Freitas e o Dionísio Costa agora para cantar, na abertura das 10 horas nós colocamos o Adair de Freitas primeiro, depois o Dionísio Costa, que é lá pro compadre Casagrande, e depois a querência amada, tá bueno meu compadre? Sábado é dia de festa, domingo também, segunda-feira, terça, quarta, quinta, sexta, sábado, domingo,

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1: Dale lá de velho, tô retornando pra Sinop, tô na escuta do teu programa, tchê. Um grande e forte abraço aí, ó. Manda uma música pra nós do Gildo de Freitas. Todos devemos rezar, se eu não me engano, o nome da música. Um abraço pros teus ouvintes aí. Saúde, gurizinho.

10:13 no Cebolão do 89. Pedido mais que especial do meu compadre Bagé. O Bagé campeando com o Bagé lá por Sinop. Tava por aqui ontem, ele, a patroa, uma comitiva de Sinop, do CTG Estância da Amizade. Faltou você, meu compadre Chemin. De buenas, che. O Chemin que hoje está lá por Cícero Chemin, o homem velho do assado grande. Bom dia, bom dia, bom dia. Hoje tem fartura lá pros lados de Feliz Natal. Um abraço, meu compadre. Faltou você no baile ontem, viu, Chemin? Tá um bailão de primeira qualidade, novamente respondendo e falando aqui em alto som volume para todo mundo ouvir. É um baile de fundamento. Mas que fundamento, hein, tchê? Monarca é monarca, né, tchê? Meu compadre seco lá da lotérica, seco da bebida. Bom dia, todo mundo vivo por aqui, meu, e meio estropiado, né, tchê? Mas homem de Deus. Um abraço pra ti, pra toda a equipe, pra família, meu compadre seco. Bom dia pro meu compadre Reginaldo, fotógrafo. Bom dia, bom dia, bom dia, bom dia, bom dia, bom dia, bom dia. Bom dia também pro meu compadre. Hã? Ah, é? Então tá bueno. Bom dia, meu compadre Eduardo Esperotto. Bom dia. O Luca, o Luquinha. Bom dia, Lucas. Bom dia, bom dia, bom dia, bom dia. É a gurizada do tio Lodi. O Luca é nosso futuro radialista também, né, tchê? Alguma coisa vai sair daí, né, tchê? Um abraço, Luca. Um abraço, Esperotto. Pra ti, pra dona Kelly, pro Enzo. Bom dia, bom dia, bom dia, bom dia, bom dia. Dito isto, vamos pro nosso recado também. Vânia Dagani, bom dia. Tu também faltou no baile ontem, comadre, mas que barbaridade. Manda pra mim Gritos de Liberdade com o grupo Rodeio pra minha cara metade, Nicolas Dagani. Gritos de Liberdade com o grupo Rodeio. Primeiro, Vânia, primeiro vou mandar um abraço aqui pro meu compadre. Repetir o abraço pro meu compadre Fábio Bock. O Fábio me pediu cedo Querência Amada e vamos largar o Querência depois Gritos de Liberdade. Um abraço do Bolicho.

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4: Bom dia, Lorde, tudo bom? Manda um fundo da grota aí pra nós, estamos aqui na chácara aqui, ó, rodeando o costelão aqui.
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0: Tio Lodi, gostaríamos de ouvir Para Pedro, o José Mendes. Preço a todos aqui da linha Celeste, a Vila do Nino, o Dadito no Bolicho. Um abraço, bom domingo a todos.
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1: 10:34, vamos para o momento dos imóveis. 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
1: Pro meu compadre Jacó, que tá lá em Guarapuava, fritando um peixe e aguentando o frio no lombo, um abraço do Bolicho, os caciques.

10h43, ligado na Centro América, ligado com o Lodi. Bom dia pro meu compadre Marcelo Lincoln, vovô Marcelo Lincoln. Bom dia, tchê. É, Guarapuava é a terra do galo cinza, da pena branca, do bico amarelo, meu compadre Vanderlei Gralac. Bom dia. Tamo junto no boliche, meu compadre. Marcelo Lincoln mandando um abraço para todos os funcionários da firma. Bom dia, bela casa. Bom dia. Tamo junto no boliche, agradecendo aqui o Júnior da Furlaneto. Muito obrigado pela companhia, sintonia e alegria. Que tava por aqui agora. Bom dia pro meu. Já te mando as fotos aí, tá, Betinho? Segura na ponta do estribo que já eu te mando as fotos aí, tá, Beto? O Beto tá me pedindo as fotos do baile de ontem. Vamos recuperar o fôlego ainda de tanta coisa boa que aconteceu ontem à noite, né, tchê? Deixa eu ver quem é que mais tá por aqui, meu compadre Marcelo Lincoln. Tá chegando aqui no bolicho a Gorete do Flor do Cerrado, bom dia. Juliano Froming do Pinheiros 2, bom dia. Bom dia pro Emerson, pro Juliano, pro Emerson Godoy, bom dia. Bom dia pro Haroldo, bom dia. Pessoal da Vila do Nino, aí no Alto Celeste, compadre Henrique Muniz. Bom dia. Odair do Bela Vista pedindo, meu compadre velho. Nego bom nunca se misturou.

0: dia, meu amigo Lodi, Peixeiro da Cancha, temos na escuta aqui. Vamos lá na casa do Hélio, pai do Verminho, que tá jogando bosta lá em Cuiabá. Manda uma música aí pra nós, criada em galpão, pra nós, beleza? Bom final de semana. Um abraço, fica com Deus, meu guerreiro. Tchau, obrigado.
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2: Faltando 2 minutos para as 11 horas da manhã. Bom dia. Meu compadre Nego Tramontim. Nego, bom dia. Ontem encontrei o seu Carlito da Ponte. E lá na Fazenda da Ponte, aqui no Novo Biratã, vai ter rodeio semana que vem, sexta, sábado e domingo. Fazenda da Ponte, tradicionalíssimo rodeio crioulo, acontecer lá na Fazenda do seu Carlito e da família do Carlito da Ponte. Bom dia, vamos estar por lá, tá, nego velho? O nego velho dançador que é uma barbaridade, né, tchê? Um abraço pra ti e pra família, meu compadre, tamo junto. Peixeiro da Cancha, bom dia. Minha comadre Gorete Flor do Cerrado, bom dia, minha comadre, bom dia com alegria. Bom dia. Bom dia, Lorde, bom dia, minha comadre Giovanni, bom dia. Como é que estamos por aí, comadre velha? Tudo certo? Grande abraço do Bolicho. Ligadita na programação, minha comadre Silmar Assis, do bairro São Mateus. Bom dia, guria, bom dia com alegria. Agora vem aquela coisa, né? Pedido de dois, Marcelo. Primeiro, o Marcelo Lincoln tá pedindo Chiquita, prepare o mate com os farrapos. Bom dia, bom dia, bom dia. E o Marcelo, lá da Rua Papolas, que eu carinhosamente falo Marcelo da Kika e do Miguel, pedindo para recordar um chasque para Dom Munhoz, José Cláudio Machado. Ofereceu, me permite, Marcelo, oferecer pro meu compadre Jair Chimango, Jair Machado, para Dona Rosa também, um chasque para Dom Munhoz. Pro doutor Ângelo De Marco, figura marcante também no baile ontem. Um abraço, De Marco. Tamo junto no boliche. Compadre Carrara, dona Tatiane, bom dia, bom dia. Ai,

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1: O Bota Nova de hoje, a todos os laçadores do laço comprido aqui do nosso Mato Grosso Velho de Deus, também pro meu compadre presidente do MTG, o Geraldo, lá de Tangará da Serra,

pra minha comadre Eliane Correia, pro meu compadre Ivan, aí do Jardim, família Correia, do Jardim Aurora. Bom dia, bom dia, bom dia. Jorge Guedes e Walter Moraes, Bagual de Corredor, a primeira, na versão da família Guedes.

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0: o nosso Bota Nova de hoje, 11:20, Jorge Guedes, também Walter Moraes, Bagual de Corredor, tchê. Vamos que vamos dele que dele, meu compadre, Jarbas Augustine, bom dia. Também minha comadre Margarete do Jardim América, bom dia Margarete. Estamos ligados no boliche, muito obrigado pela companhia, sintonia. Tem a Gorete do Flor de Cerrado, tem a Fabiana Magalhães, bom dia. A Adenilza, bom dia Lodi, Adenilza e família no Flor do Cerrado também. Manda alô Flor do Cerrado, alô família da Adenilza. Estamos ligados no boliche, hoje em casa, tchê, ela quer Gaúcha Fronteira. Então vamos fazer o seguinte, ó, tchê, vamos botar o Gaúcha Fronteira no próximo bloco com ala puxa, pode ser? Pera aí, não, vamos botar nesse mesmo, né, tchê? Ala puxa, tchê, que barbaridade desse lote. Onde é que tá o Gaúcha Fronteira? Tá aqui, lá pra Denilza, pra gurizada do Flor do Cerrado, bom dia. Também, hoje o bolicho velho tá florido de gente de fora, né, tchê? Diretamente de Jacutinga, quem é que vem de Jacutinga, lote? Visitar a Nora, Dona Melina Preto, bom dia também, o compadre Giovanni Preto, bom dia Dona Melina, bom dia Giovanni, a querenciada pelo rancho da família, pelo rancho do filho da Nora, diretamente de Jacutinga, o doutor Sérgio, seu Sérgio, Dona Fátima Preto, bom dia, oi garete, coisa boa, tia. Eu acho que o seu Sérgio e a Dona Fátima escaparam do frio, viu, tio? Mas eu tenho quase absurda certeza. Um abraço, meu compadre, uma pena aqui que agora há pouco, eu acho que a Melina ou o Sérgio escutaram aí, tivemos uma participação especial aqui do poeta Lauro, né? O compadre Lauro Teodoro, que declamou um poema, declamou uma poesia, declamou também um caos por aqui. Vamos mandar o sistema antigo aí pro seu Sérgio e pra dona Fátima, pessoal de Jacutinga, bom dia. Vamos que vamos, né, tia? Rafael Marcos Bian, bom dia. O compadre meu fala assim, ó, água de passarinho com gás. Corrigindo a nossa informação do seu Sérgio e da dona Fátima, eles estão localizados em Mutum e vieram aqui para Sorriso para ouvir o bolicho. Estão na casa do filho e da Nora, família Preto. Bom dia, muito obrigado. Pessoal do Plaza Show e Amigos, bom dia, Lorde, bom dia, Plaza Show e Amigos. Margarete do Jardim América, já mandei um abraço já, então vamos fazer o seguinte, ó. Tem um monte de pedido para nós atender a companhia musical, vamos largar o Gaúcha Fronteira que tá chegando mais ou menos assim, ó.
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7: Bom dia, compadre. Toca a música aí pra nós. Mateando e pitando em roda do fogo. Um abraço aí.

0: Na parceria musical do meu compadre Zé Gaúcho, do bairro Fraternidade. Bom dia, Machando, bom dia, Pitando, bom dia, bom dia, bom dia, bom dia. Oi, galetinha, 11:34 no teu gaúcho da... Não é o gaúcho da fronteira, é o gaúcho da Centro-América, tá, tchê? Bom dia pro Alcione Cabral, o Colorado. Bom dia, Cabral, bom dia, Chácara, três irmãos, Lodi. Manda aí pra patroa Mari, o Cabral Colorado, a Mari que pensa, que sabe das coisas, gremista. Deixão batido e manda um forte quebra-costela pra irmã Dani. Agora sim, né, tchê? Motorista de caçamba, tamo junto. Quem que é motorista de caçamba? Dona Dani? Mas que barbaridade. Mas essa família trabalha, né, Cabral? Pelo jeito, né? Menos um cidadão aí, né, tchê? Um abraço, família Cabral, Falcione, Dani, a Mari que é lá da estofaria, né, tchê? Mari, um abraço do bolicho. Ô, compadre Alaércio, Alaércio Bícigo, é este? Onde é que tu anda? Ah, ele tá em Matupá. Ah, é, meu compadre, velho. Tem o nosso compadre Rafael Bianchi também, que de vez em quando dá uma participada. Bícigo, o que que tá acontecendo aí no Matupá, tchê?
1: Bom dia, Lodi, tudo bom?
0: Bom dia.
1: Como é que tá? Porto Sorriso aqui na Matupá, ótimo. Tudo legal. O Rafael só fica mostrando foto de churrasco e coisa e tal. E
0: ah,
1: tal
0: ele
1: e
0: faz
1: coisa.
0: Isso contigo também?
1: Me convidou esse horário, como é que eu saio daqui de Matupá pra chegar agora não, lá, é, pá?
0: Ele me convidou.
1: Comer o churrasco?
0: Ó, oh, peraí. E ele me convida quando eu saio da rádio, que já é 1h, aí não dá, Bícigo. Esse Rafael.
1: Piada essa semana.
0: Ah.
1: Não sei, eu acho que ele quis me despistar, né?
0: Aham.
1: Nós estamos aqui tomando uma caipirinha, lembrando que hoje podia ser dia de festa lá em Sorriso, perdemos o Mano Velho.
0: É,
1: e vamos aguentando, vamos levando a vida vamos. Adiante.
0: Que Deus é maior.
1: O tenha lá no céu. Mandou uma música pro meu amigo Rafael. E ele que quiser convidar o cara que mora longe pra comer um churrasco, ele quer avisa cedo. No dia anterior, né? Senão não tá difícil desse
0: mas
1: jeito.
0: Claro, claro.
1: O único que pode ser de transporte assim, escolher o transporte é o Índio Raulmir. Nós não, nós temos que ir batendo BR aí. Um abraço.
0: O Raoni tá escolhendo o transporte, pois eu vi na internet, tia, mas que barbaridade. E depois o beixudo sou eu ainda por cima. Bom dia, bom dia, bom dia, lá pra Medianeira do Paraná, bom dia Lodi, bom dia pro Gordo, bom dia Medianeira, manda um abraço aqui pra Medianeira, pro meu cunhado Isaías, pra irmã Ângela e também pra Tita em Medianeira no Paraná, bom dia com alegria, gurizada. Vamos de música então, vamos de música, vamos de chão batido e depois por Rafael Vian. Sistema antigo com o Cristiano Quevedo, tchê. Simbora, povo.

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4: Bueno, Centro América, horário do nono e dos nene, e dos bambinos também. Tudo é boa gente, Mapio.
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3: A topa vinha estendida pastando no corredor. Quero mandar um abraço pro meu compadre Ademir Zanella. Também dizer pro meu compadre Barão do Flor do Cerrado que quem canta a música é o João Luiz Correia deste Magalco.

Levava tudo por diante, né, tchê? As que tal o Bagual Corcoviador do João Luiz Correia? 11 horas e 51 minutos no teu bolicho. Bom dia, bom dia, bom dia, bom dia pro meu compadre Enio Siliprandi. Bah, Flor do Cerrado é o bairro? Bom dia, bom dia. Admir Basílio em Paraibuna, querência amada. Pros cunhados que estão com moral com o cunhado, o Maurício e o Sérgio. E as irmãs Olga e Edileuza em Sinop. Bom dia, bom dia, bom dia, bom dia. Bom dia, Ademir. Bom dia, Paraibuna. Bom dia, São Paulo. Denilson Bondstein, Linha Celeste, manda pra nós aqui que um shot antigo com o grupo Rodeio. Grande abraço pra todo mundo do hospital. Do hospital, não, da Vila do Nino, né? Que bom, hospital é brabo, hein? Hospital do Nino, vamos criar o Hospital do Nino agora. Bom dia, Linha Celeste. Bom dia, Denilson. Bom dia, Vila do Nino. Bom dia pro meu compadre Clóvis Arenza, que tá lá no Ipiranga do Norte. Ótimo e bom domingo. Ontem tivemos Monarca aqui em Sorriso, lá da capital da Bota Amarela. Bom dia, Clóvis. Bom dia pro meu compadre Benício Fedrizzi, a dona Chica. Bom dia, Benício. Bom dia, dona Chica. Bom dia, bom dia, bom dia, bom dia.

Tem mais 4, 5, 8 áudio aqui pra nós escutar. Tem recado da minha comadre Lenir. Tem compadre, recado do meu compadre Laércio. Vamos de música e vamos escutar os áudios pra nós sortar o boliche 89. Gaiteiro, toque um shot antigo que eu vou arrumar uma prenda pra dançar comigo. Depois tem Oswaldinho e o Carlos, Querência Amada.

do Mato Grosso, aqui quem fala é o cantor Erlon Pericles. Quero mandar um abraço especial aos ouvintes da Rádio Centro América FM. Sigam ouvindo a programação.

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1: No teu bonicho da 89. Um compadre meu me pediu aqui, final do telefone 1838, João Chagas Leite, pra nós encerrar a quarta hora. Então botamos assim, ó.

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1: 12 horas e 13 minutos no teu bolichão do 89. Estamos na finaleira. Estamos descendo a ladeira já do bolicho do 89. Não, estamos em cima da ladeira, Lodi. Mais uma hora da música gaúcha. Quero mandar um buenas. Bom dia, bom dia, bom dia, bom dia pra gurizada que tá na lavoura. Quer dizer, eles não tão bem na lavoura, né, tchê? Meu compadre Roberto Benicá, o Barrica. Bom dia. Bom dia pro André, o Noturno. Bom dia pro seu Erzide, bom dia pra dona Karina, bom dia pro Laércio, o Laércio Porca Véia, o Laércio Lenz também, bom dia, bom dia, bom dia pro Jack, bom dia pra dona Eli, pro Everaldo, aí no Pontal do Verde, ô Laércio, que tá acontecendo aí, meu compadre velho? Trabalhar que é bom pelo jeito, só o Lodi, né, tchê? Bom dia, Laércio.
2: Bom dia aí, Lodi. Os ouvintes.
1: Bom dia.
2: Estamos aqui na fazenda, fazendo um churrasquinho. Domingo, aproveitando aqui.
1: Eu tô vendo.
2: Os amigos motoristas. Tá bueno?
1: Bueno.
2: Um abraço aí pra todo mundo aí.
1: E a música?
2: E a pedido da Karina aí, pode tocar aí, China Atrevida.
1: É comigo mesmo, meu compadre, velho. Um abraço. Provando que quem manda é a dona Karina, né, tia? Mas que tal? Um abraço. Antes, Laércio, quero mandar um abraço lá pra Palotina, pro meu compadre Leleu. Leleu de Palotina, tu não vai pro céu nem eu, tchê. Um abraço pro compadre Jeverton, pra comadre Olivia. Bom dia, bom dia, bom dia. Palo Texas, né, tchê? Aqui no centro, na chácara do Saltom, bom dia, Lodi. Tem pescador de tudo quanto é tipo, né, Saltom? Mas, de homem, eu conheço. História de pescador, eu que conheço, Saltom, né, tchê? E o Luquinha dando, só correndo por fora, né? Tipo cavalo azarão, né, tchê? Um abraço pro Luquinha, um abraço pro Esperoto, um abraço pro compadre Saltom, pra gurizada que tá na chácara. Vamos dele que dele. Minha comadre Lenir Beló. Lenir, vou mandar pra ti a vida de cabelos brancos com o Newton Ferreira, tá bueno, comadre? Um abraço pro Kleber Beló, um abraço pra gurizada aí da Invernada Veterana do Recordando os Pagos. Temos o Beló e a Lenir ontem, que eu contei, deu 59 quilômetros e 36 metros de tanto que dançaram, tia. Um abraço, família Beló, um abraço, Recanto dos Passos. Então, para nós escutarmos.

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1: 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Vamos fazer o seguinte, 12:28. Três bagual na sequência e sem intervalo. Baitaca, Mano Lima e Joca Martins. Cuiudo de Várzea, Lodi, olha o trava-língua. Cuiudo de Várzea, Lobisomem do Arvoredo e Eu Sou Bagual. É o Bolicho da 89.

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4: Pro sucesso bagual, meu compadre Luciano Bedim. Bom dia, bom dia, bom dia, compadre velho. Pra recordar um pedaço de ontem à noite. Monarcas, um abraço, meu compadre.

Do tronco missioneiro Senair Maiká, só sai excelência musical, só sai coisa boa, mas claro, tchê. Mais ou menos assim nós vamos repontando, né, tchê? Quilômetro 11, Senair Maiká. Depois os filhos do Rio Grande, Vaneirinha do

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2: Fechando as portas do Bolicho deste domingo, 21 de junho, 12 horas e 51 minutos. Meu compadre Volmir José, o alemão do Rota do Sol, um abraço do tamanho do Rio Grande. Meu compadre Nilson da Ferramentas Mato Grosso, o Sávio da. O presidente, boa noite, professor Silvio, o Anderson da Inviolável, boa noite, não, Lodi, bom dia, professor Silvio, o Anderson da Inviolável, bom dia, meu compadre.

Só tenho a agradecer a Deus pela oportunidade de estar tido contigo, de estar contigo este domingo maravilhoso. Muito obrigado, meu compadre. Obrigado, minha comadre. Obrigado, equipe Centro América. Você continua aqui. A programação da Centro América está fenomenal. Eu volto amanhã às 18 horas. Tá bueno, tchê? Obrigado, Deus. Deus, tu é tão bom pra mim que quando eu penso que não, tu me fala que sim. Um abraço do Tio Lodi, até amanhã às 18.

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0: Programa de conteúdo livre. 13 horas e 3 minutos.
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7: 13 horas e 26 minutos.
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0: 13:32.
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0: 13:37.
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0: 13h44.
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3: 13 horas e 49 minutos.
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0: 14:22.
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8: 14:27.
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0: 14:33.
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2: Aí, Júnior, o que será que tinha naquele áudio, hein, meu irmão?
3: César, eu também quero saber, viu?

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2: Eu acho que você tem que mandar aquela mensagem. Mas manda o que tá no seu coração.
3: Porque se fosse eu falaria mais ou menos.

0: 14:39.
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3: Luan Santana e Léo Foguete.

0: engraçado. Quem gostou, joga a mão e faz barulho, vai.
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1: 14 horas e 50 minutos.
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1: 15 horas e 1 minuto.
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0: 15h10.
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2: Simone.

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1: 15 horas e 27 minutos.
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0: 15:39.
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0: 15 horas e 48 minutos.
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7: 16:02.
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0: 16h20.
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2: 16:28.
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0: Menos é mais, hein, gás, não tem jeito.
1: Vamos!
2: 16:33.
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6: 16:44.
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0: 16:50.
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0: 16:57.
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0: Programa de conteúdo livre. 17 horas e 1 minuto.
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0: 17 horas e 24 minutos.

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5: 18 horas e 1 minuto.

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2: Dezoito horas e 45 minutos.

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2: 19 horas e 23 minutos. 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

0: 19h36.
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3: 19 horas e 45 minutos.
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3: 20 horas.
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